0: Não faça a salada, não, por favor. Faça aí,
1: mãe.
0: O pão, por favor. Só mais um pedacinho. Ah, não faz demais, né?
2: Tosse, todo mundo tossindo.